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0: Alegria FM tá na tri, tá na melhor. Estamos de volta aqui, claro, trazendo pra você logo na pagodeira hoje, sexta-feira, 17 de julho, sextou, bebê. Bora juntos até a meia-noite, eu sou o Silas de Oliveira, sua companhia, e são 10h03, trazendo pra você na pagodeira, que tem Pixote, Menos é Mais, Turma do Pagode e muito mais, claro, e você vai participar daqui a pouquinho, tem o quiz do samba, fique ligado, tem prêmios aqui na Tri FM, simbora!
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0: FM, tá na tri, tá na melhor, sextou, bebê. É 10 e 19, Aldelcio Luiz e o Grupo Raça. Seja mais você e te amo. Tá aí pra você aqui dentro da pagodeira da Tri FM, 10 e 20. Boa noite, tá chegando aí a sua oportunidade de ganhar um moletom, hein? Chegou!
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0: FM tá na 30, na melhor, chegou o momento de você participar aqui do Quiz do Samba, hoje valendo o lindo moletom da 3 FM com um par de convites de cinema do Cine System do Litoral Plaza Shopping. Bora lá! A pergunta de dessa sexta-feira, dia 17 de julho, vem a seguinte, é facinho, essa é mais fácil que a... não tem como você não acertar essa, hein? Presta atenção! Qual estilo também faz parte da identidade musical do grupo Atitude 67, além do pagode? Vou falar de novo para você entender. Qual estilo também faz parte da identidade musical do grupo Atitude 67? Qual estilo de música que eles gostam, além do pagode? Seria música clássica, letra A, rock and roll, letra B, ou rap e reggae, letra C? Muito fácil, né? Liga pra gente, 3219-1055, dá sua opinião em qual estilo também faz parte da identidade musical do grupo Atitude 67, tá? Música clássica, A, rock and roll, B, ou rap e reggae. Nem precisa dar um Google, que tá muito fácil. Valendo o nosso lindo moletom da 3 FM e também o par de convites do Cine System do Litoral Plaza Shopping. Então participa!
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0: você só tá faltando você ligar. É, vai lá, pega o nosso 3219-1055, nosso WhatsApp, e manda pra gente aí a sua resposta, participa. Quem sabe você leva o moletom, tá bom? Então 10h25 e a gente continua com a pagodeira só pra contrariar. Tem ainda Sorriso Maroto, Tiaguinho, né? Tem Glória Groove e Ana Carolina aqui na Tri FM.
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0: FM tá na 30, tá na melhor. Pensamentos intrusivos é o Thiaguinho.
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0: 3 FM tá na 30, tá na melhor. E nós estamos aqui com o quiz do samba. Valendo aquele lindo moletom da Tri que tá todo mundo querendo, hein? Nossa, aí você pode faturar hoje o seu lindo moletom respondendo, né, o quiz do samba. Além do moletom, tem um par de convites para você curtir o cinema no Cine System do Litoral Plaza Shopping. E a pergunta de hoje, dessa sexta-feira, dia 17 de junho, é a seguinte: qual o estilo também faz parte da identidade musical do grupo Atitude 67? Além do pagode, é claro. Você sabe? É, música clássica seria letra A, rock and roll, letra B, ou rap e reggae. O que você acha que é o estilo musical, além do pagode, do Atitude 67? Letra A, música clássica, rock and roll, B, ou rap e reggae? Conta pra gente aí, 3219-1055.
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0: bebê. Vamos lá, então, trazendo pra você ainda na pagodeira. Mas você pode continuar participando. 3219-1055 e respondendo o quiz do samba, hein?
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0: Grito Xande de Pilares aqui na Tri FM, dentro da Pagodeira. Essa música é um alento, né? Fala assim, sua hora vai chegar, espera, espera. Vem, que é teu, tá na mão, hein?
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0: Muito bem, vamos ao Quiz do Samba que eu falei, né? Uma hora chega a tua vez, com certeza. É no trabalho, é no amor, é na saúde. A gente não pode baixar a cabeça, não. Ergue essa cabeça, vai na fé, meu amigo. Tá aí pra você. Bora lá, então. Quem vai levar aquele lindo moletom da Tri FM, mais um par de convites de cinema do Cine System do Litoral Plaza Shop? É isso mesmo, lá na Praia Grande. E respondeu aqui direitinho, né? Qual foi o estilo que também faz parte da identidade musical do grupo Atitude 67, além do pagode? Letra A era a música clássica, letra B era o rock, letra C era o rap e o reggae. Mas a resposta correta é o grupo Atitude 67 mistura pagode com rap, com reggae, com pop, criando uma sonoridade descontraída. Então, é letra C, não é verdade? Essa identidade eclética também é frequentemente chamada pelos próprios fãs do grupo e integrantes do pagode pantaneiro, devido às suas origens em Mato Grosso do Sul, ou até o pagode universitário. E agora a gente vai saber quem ganha esse moletom agora.
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0: Opa! Parabéns ao Charles Augusto Monteiro! Charles Augusto Monteiro do Casqueiro é o novo ganhador. Ô Charles, parabéns! Você aí é do Casqueiro, passa aqui 2 dias úteis para retirar, ou seja, na segunda ou terça-feira, sempre das 2 da tarde até as 3h30. Você sabe o número da rua? Não, é João Pessoa 350. Pode vir, rapaz, com o documento para retirar o seu moletom e o par de convites do Cine System do Litoral.

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0: FM tá na 30, na melhor, 11:07. Eu sou o Silas de Oliveira e vou com você até meia-noite nessa sexta-feira. É, começou o final de semana, sextou, bebê. Bora juntos? Então vamos com a sequência premiada que tem Fred, Fabrício, Poder Que Você Tem, a primeira. Menos é Mais, Coração Partido, a segunda opção. Terceira opção vem com Henrique e Juliano, Devia Ser Proibido. Depois tem o Diego e Vitor Hugo, Tubarões, na quarta opção. Em quinta e última, Turma do Pagode e Zeca Pagodinho, Pedindo a Conta. Eu gosto desses caras, que eles pedem a conta e pagam. Eu fico por fora, tá bom? Valendo o que hoje, Silas de Oliveira? 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Promoção exclusiva da Tri FM. Então você vai ligar 3219-1055 e escolher entre Fred, Fabrício, O Poder Que Você Tem, a primeira. Menos é Mais, Coração Partido, a segunda. Henrique e Juliano, Devia Ser Proibido, a terceira. Quarta, Diego e Vitor Hugo, Tubarões. E encerrando, a quinta e última, Turma do Pagode e Zeca Pagodinho, Pedindo a Conta. Pede a conta e paga!
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0: FM tá na tri, tá na melhor, e a sequência premiada devia ser proibido com Henrique e Juliano. Não uma sequência premiada proibido, não, continua. 11:17, vamos conferir, hein? A sequência premiada começou com o Fred Fabrício, Poder Que Você Tem foi a primeira, Menos É Mais, Coração Partido a segunda, essa é a terceira, Henrique e Juliano Devia Ser Proibido, ainda tem o Diego e Vitor Hugo com Tubarões, que rola daqui a pouquinho, e Turma do Pagode e Zeca Pagodinho pedindo a conta. Tá valendo aí pra você? 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Você quer, né? Então tá aí, a promoção exclusiva da Tri FM, e você é nosso convidado, caso você quiser participar. 3219-1055.
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0: turma do pagode, o Zeca, Zeca Pagodinho, pedindo a conta. É a última da sequência premiada, que daqui a pouquinho a gente volta pra dar a boa notícia pra alguém. É, que vai curtir a pista premium, é um par de convites, tá? Para o super show do João Gomes JP Mestrinho, com a grande turnê Dominguinhos Volume 2, que rola dia 15 de agosto, a partir das 9 da noite, com promoção exclusiva da Tri FM, hein?
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0: valendo agora, né? Na decisão, quem vai curtir um par de convites, né? Na pista prêmio para o super show do João Gomes, JP e Mestrinho, com a grande turnê Dominguinhos, volume 2. Vai rolar no dia 15 de agosto, a partir das 9 da noite, né? Lá no Santos Convention Center, com a promoção exclusiva da Tri FM. Vamos então saber quem é o sortudo, felizardo, que ligou, participou da sequência premiada e ganhou!
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0: Ok, não foi ele, foi ela! Foi a Suzana Parentes de Moraes. Suzana Parentes de Moraes, da Vila Santa Casa, aqui em Santos. Ô, Suzana, você é a ganhadora, parabéns, hein? Olha aí, ó. Você vai estar com a lista VIP, né? O seu nome na lista VIP. É só chegar no dia, lá no dia 15 de agosto, já vai marcando, né? Não vai marcar nada assim pra você não ir, porque esse show é maravilhoso, tá bom? Vai ser um super show com o João Gomes, que você gosta tanto, JP e Mestrinho. É a grande turnê Dominguinhos, em homenagem a Dominguinhos, lá no dia 15 de agosto, a partir das 9 da noite, no Santos Convention Center, promoção exclusiva da Tri FM. E a música vencedora é Menos é Mais.
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0: Coração partido.
3: Não tem jeito, meu compadre. Vambora. Ela vacilou comigo, nós estamos aí, né? Tudo certo.

0: Fala quem? Fala pra mim, vai.
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0: 15, agora 14 pra meia-noite. Você continua aí ouvindo o Chaco Agora e a Glória Groove da Tri.
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0: 3219-1055, obrigado por esse carinho maravilhoso, por todo mundo mandando um alô aqui pra gente. Sextou, né? Daí tá quase acabando a sexta-feira, vai no sábado e é o final de semana completo, sempre com a Tri FM. Obrigado ao Disseu, lá da Aparecida, aqui em Santos, aqui, né? Da Vila Nova, em Cubatão, o Gustavo, a Regina, tá lá no Jabaquara, ouvindo a Tri e costurando. Uma hora dessa, Regina, eu, hein? O Marquinhos da Pitangueiras falou que só tá tomando uma geladinha, aproveitando que esquentou o tempo, né? O João Neto, da Ponta da Praia, obrigado, né? A Marlene, da Aviação, também tá ligadinha. Do Samambaia vem a Giane e a lá do, de Bertioga, do bairro Bela Vista Linda. É a Tereza, que tá chegando agora do trabalho, mas tá ouvindo a Tri. Obrigado, gente, porque tá na Tri, tá na melhor.
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2: Tri FM tá na Tri, tá na melhor. Vamos aí, é um ano, né? Que com certeza marcou a vida de muita gente. 98, né? Você nem tinha nascido em 98? Pois é, né? E o grande sucesso foi lançado nesse ano, Mal Acostumado. Esse, originalmente, um sucesso da banda Araqueto, foi lançado em 98 como parte do álbum ao vivo, intitulado Araqueto. E aí, nós vamos voltar trazendo essa música para você curtir aqui no momento Tri Retro, Araqueto, Mal Acostumado, música de 1998.
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30 na melhor, 1% de chance. É o Cris aqui na Tri FM. E eu tô indo embora, né? Daqui a pouquinho já é sábado, faltando só 30 segundos pro sabadão. E você continua sempre aqui na Tri FM, que daqui a pouquinho tem aí a madrugada gostosa da Tri FM, né? Bom final de semana pra você, obrigado pela carona, obrigado por estar sempre junto com a gente. E claro, você que ainda não ganhou seu moletom, não desista, tá bom? Tem quantos por cento de chance você ganhar? Um monte, né? Durante a programação vai ter muita, muita opção, muita oportunidade pra você ganhar o seu moletom aqui da Tri FM, tá bom? Logo mais às 7 da manhã estarei de volta aqui na Tri. Então, já nós nos encontramos aqui nas ondas da Tri, porque tá na Tri, tá na...

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2: 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Bom dia, 7:05. Eu sou o Silas de Oliveira, tô chegando pra ficar até meio-dia nesse sabadão, 18 de julho. É, tem muita coisa boa acontecendo. Sabadão, final de semana, não é verdade? E você sempre com a Tri FM, pode contar com a gente, que nós fazemos a sua trilha musical. Então vem juntinho, tem muitos prêmios, muitas promoções e, claro, você pode participar de todas elas, sempre ligando 3219-1055. Então, sábado!
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0: FM, tá na tri, tá na melhor, 7h19 é o Coração de Pedra, com o Mumuzinho na tri nesse sabadaço aqui na tri FM, e tá chegando a sua participação, sempre, né, com prêmios aqui na tri FM, pelo 3219-1055, vamos de duelo, retro, na tri.
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0: 3321-955. O que é que temos hoje aqui? Silas de Oliveira, passa pra gente a premiação. É um par de convites da lista VIP da Pista Premium para o Super Show do João Gomes, JP e Mestrinho, com a grande turnê, né? A grande turnê do Dominguinhos, volume 2, dia 15 de agosto. Sempre, né? A partir das 9 da noite lá no Santos Convention Center, promoção exclusiva da Tri FM. Tá a fim de ir na faixa Pista Premium? Opa! Então é o seguinte: 3219-1055. Você vai escolher entre a primeira, que é o Cristiano Araújo. Você mudou. Primeira.
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0: João Paulo e Daniel, essa dupla deixou saudade, né? Tá aí, estou apaixonado, é a segunda opção. Qual que você quer? Pode ligar 3219-1055, Cristiano Araújo, ou João Paulo e Daniel. 3219-1055 é a sua oportunidade de faturar aí esse par de convite, lista prêmio para essa super, né? Chama assim, grande turnê Dominguinhos Volume 2 com João Gomes, JP e Mestrinho. Promoção exclusiva da Tri FM no dia 15 de agosto, a partir das 9 da noite no Santos Convention Center. Vamos lá, escolhe a sua.
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0: Só 20 para as 8, fofoca do ano. É o Juan e Leandro e o Danilo e Davi na Tri FM. E tá rolando aqui o duelo. Duelo Tri Retrô, que você continua participando, hein? Bora, bom dia!
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0: Bora, 3219-1055, valendo aquele par de convites pista prêmio para o super show do João Gomes, JP e Mestrinho, com a grande turnê Dominguinhos Volume 2, que vai rolar no dia 15 de agosto, a partir das 9 da noite, no Santos Convention Center. Promoção exclusiva é da Tri FM, tá bom? Então 3219-1055, escolhe a primeira, ó.

0: Segunda opção, estou apaixonado, é o João Paulo e Daniel. Começo da carreira da dupla aí, que depois ficou só com o Daniel, né? Saudade de João Paulo. 3219-1055, duelo Tri-Retrô. Você vai ligar e participar, tá bom? Pode ligar.
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0: Tá aí as duas opções. 3219-1055.
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1: 3FM tá na Tri, tá na melhor. Elis Just Cowgirl aqui na 3FM, faltando só 5 para as 8. É problemão. E a gente continua.
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1: Valendo então hoje, nesse sabadaço aí, o par de convites pista prêmio para o super show do João Gomes, JP e Mestrinho. É a grande turnê do Dominguinhos Volume 2, dia 15 de agosto, às 9 da noite, a partir das 9, lá no Santos Convention Center, com promoção exclusiva da Tri FM. As opções eram essas aqui, vamos lá.
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1: Você mudou, Cristiano Araújo, primeira opção.
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1: João Paulo e Daniel, estou apaixonado, a segunda opção. Vamos saber agora, 3219-1055, quem vai ganhar e a música que volta.
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1: Simbora então. Atenção, atenção, quem leva esse par de convites, pista prêmio, desse super show, né? Com a grande turnê Dominguinhos 2, dia 15 de agosto, a partir das 9 da noite, lá no Santos Convention Center, promoção exclusiva da Tri FM. A gente vai saber agora aqui na Tri FM.
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1: Parabéns, parabéns! Alane Montanaro de Freitas, Alane Montanaro de Freitas, você é a ganhadora! Muito bem, já sabe, hein? Lista VIP, você já vai chegar lá com seu documento no dia 15 de agosto, tá chegando, e a pista prêmio, fala assim, eu sou a ganhadora, pronto, já tá lá o teu nome na lista VIP, você vai curtir essa super turnê, né, Dominguinhos Volume 2, a partir das 9 da noite no dia 15 de agosto, Alanis, direto com o documento, ok? Lista VIP da Tri FM, e a música escolhida tá voltando agora.
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2: Tri FM tá na Tri, tá na melhor 8:05. Eu sou o Silas de Oliveira, até meio-dia sou sua companhia nesse sábado aí, hein? Sabadão. Hoje promete um sábado gostoso, já tem sol, tá quente, né? Tá bom demais, dá pra dar aquela caminhada, dá pra gente curtir um pouquinho, né? O final de semana, sem aquele monte de blusa, a gente vai curtir, claro. E além disso, tem um top 5 sertanejo. Começa com Murilo Ruf, tem Henrique Juliano, tem Ed Brito e Samuel. É o top 5 sertanejo que vai desfilando agora as músicas mais pedidas, as melhores do sertanejo.
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0: primeira opção, a primeira posição de hoje é a Marília Mendonça. Segundo amor da sua vida, 8h22 na Tri FM. Conferir? Vamos conferir? Vamos conferir aqui nosso top 5, top 5 sertanejos. Primeira posição, Marília Mendonça, segundo amor da sua vida. A segunda posição ficou com Zezé de Camargo, Irmão da Lua, Amigo das Estrelas, a segunda. A terceira ficou com Ed Brito e Samuel, Romance Rosa. A quarta posição, Henrique e Juliano, Amor dos Outros. E a quinta ficando com Murilo Rufi, Saudade Estranha na Tri, que volta a qualquer momento com o Top 5 Sertanejo.
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0: sábado, se eu te perdoar. É o Cleiton Romário e Zé Felipe nesse sabadaço da Tri FM. E você ligadinho aqui no 105.5 da Tri. Bom dia, bom final de semana. Deixa eu mandar alô pra você, né?
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0: Tri FM tá na Tri, tá na melhor. Deixa eu mandar um abração pro pessoal que tá montando as barracas, já montaram lá na praia, né? A Regina da Curva do S, na Praia Grande, o Renato do Valongo, tá bom? Aqui em Santos, no Morro São Bento, tá o Edson, a Helena do Casqueiro em Cubatão, do Pai Caná no Guarujá, a Denise, a Leonice, lá do Marapé, a Cecília do Macuco, do Campo Grande, e o Fábio. Obrigado pelo carinho, obrigado a toda a galera aí que tá aí já, né, se mexendo pra curtir esse final de semana, tá na caminhada, tem muita gente aí participando, brigando aí, né, pra levantar, e aí vão levantar, né, o Diego, o João Paulo também, né, tá aí participando junto com a gente lá do Jockey Club. Obrigado pelo carinho, obrigado pela atenção, porque você sabe, né, tá na Tri, tá na melhor.
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0: Prime tá na 30, na melhor, não, Vitalício, Matheus e Cauã e a Mari Fernandes aqui na 3 FM, 8 em ponto. Bom dia pra você que tá aí chegando agora, né, esse sabadão, né, já acordou, tá aí só curtindo a 3 FM. Você que já tá desde as 6 da manhã, desde as 5, muita gente, né, levanta cedão, vai trabalhar, vai fazer, né, as suas coisas de sábado. Tem muita gente aí trabalhando no aplicativo, no táxi, no caminhão. Obrigado pelo carinho, né? A oficina mecânica, o pessoal na feira, tanta gente aí ouvindo a Tri, porque claro, né? Tá aí, tá na Tri, tem, sempre tá na melhor. E ainda hoje teremos aí muitas promoções pra você. Tem convites, tem o moletom, tem a sua participação e música, claro. Então tem, sempre tá dando um toque aqui pra gente pelo 3219-1055.
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0: É meio-dia, nesse sabadão, sabadão 18 de julho, é teu aniversário, parabéns, felicidades de toda a equipe da Tri FM, tá bom? Vamos comemorar juntos, então, trazendo a sequência premiada e tem prêmios, claro, o nome já diz tudo, é, o prêmio de hoje é o convite família, são 4 convites para você curtir a 10ª Feira Expo Gaúcha, com vários produtos, lá vai ter moda, cultura, uma gastronomia maravilhosa e vai até o dia 26 de julho no Santos Convention Center. Você quer ir? Quer levar a galera toda? Então faz o seguinte, participe porque você pode escolher uma das músicas aqui que eu vou dizer, tá bom? Fred e Fabrício, poder que você tem a primeira opção. Turma do Pagode, Zeca Pagodinho, pedindo a conta a segunda. A terceira vem com Matheus e Cauã e Luana Prado, Admita. Agora a quarta opção pra você é o Belo, né? Transas. E a quinta e último é a Maiara e Maraísa, Vai Lá, tá bom? Já te dei aí as dicas. Fred e Fabrício, poder que você tem primeira, Turma do Pagode, Zeca Pagodinho pedindo a conta segunda. A terceira vem com Matheus e Cauã e Luana Prado, Admita. A quarta, Belo, Transas. E a quinta, Maiara e Maraísa, Vai Lá. Você pode faturar esses 4 convites aí, é o convite família para Expo Gaúcha no Mendes Convention Center, que vai até o próximo dia 26. 3219-1055.
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0: todas as músicas. Pegou aí o bonde andando? Vou repetir pra você, tá bom? Sequência premiada vem com Fred e Fabrício. Poder que você tem a primeira. Turma do Pagode, Zeca Pagodinho pedindo a conta. A segunda opção. Matheus e Cauã, que acabou de tocar. E Luana Prado, Admita. E também tem o Belo, Transa, a quarta opção. E a última, Maiara e Maraísa, Vai Lá. Bom, você pode faturar, sabe o quê, compadre? É convites família. São quatro convites para você ir na 10ª Feira Expo Gaúcha. Com vários produtos. Tem moda, é legal a beça. Tem a cultura gaúcha e a gastronomia, que é maravilhosa. Demais, né? E vai até o dia 26 de julho, lá no Santos Convention Center. Yeah? E você tem que retirar os convites aqui, claro, quem ganhar, tá bom? São quatro convites, 3219-1055. Você liga, participa, escolhe uma das músicas e pronto, já estará concorrendo.
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0: Audiência premiada 9:21. Bom dia! A gente volta daqui a pouquinho com o resultado da sequência premiada. Hoje tem 4 convites, tá? Pra você ir na 10ª feira à Expo Gaúcha, com vários produtos. Lá tem moda, cultura, gastronomia. E vai até o dia 26 de julho no Santos Convention Center. É o convite família. 4 convites, tá bom? Então daqui a pouquinho a gente volta com o resultado e quem vai ganhar esses 4 convites aqui, porque ligou 3219-1055.
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0: A sequência premiada, quem vai levar os quatro convites, né? O convite família, são quatro convites para a 10ª feira Expo Gaúcha, que tá rolando lá no Santos Convention Center. Tem vários produtos para você curtir. Tem moda, cultura, gastronomia, tá? E atenção, né? Quem ganhar vai ter que retirar aqui os convites, ou seja, né? 2 dias úteis, segunda ou terça-feira, vamos saber quem ligou, quem participou e ganhou.
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0: Parabéns, Marcelo Renato de Carvalho! Marcelo Renato de Carvalho do Gonzaga, tá aí, tem que passar aqui, viu, Marcelo? Tá? Pra você retirar os seus convites, seus quatro convites. Rua João Pessoa 350, 2 dias úteis, sempre das 2 da tarde até as 3h30. E vai curtir essa feira com a família aí, hein?
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0: FM tá na tri, tá na melhor, sábado, hein? Perdas e danos com um Sorriso Maroto, Ferrugem e o grupo Benza Deus na tri FM. Sábado, deixa eu mandar um alô pra você, que você sempre tá junto com a gente aqui. Qual é o número?
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0: 3219-1055, você sempre manda um alô, manda um quero ganhar, né? Eu quero a camiseta, eu quero o moletom, eu quero os convites que a gente tem sempre dado aí nas promoções. Então tá aí, agora a gente retorna, né? A Silene do Pai Cara tá ligadinha aqui, também quer ganhar o moletom. E do Embaré tá a Juliana trabalhando. Lá em Bertioga, a Tereza, obrigado Tereza. Do bairro Samambaia, na Praia Grande, a Jane tá aí limpando a casa junto com a mãe dela. João Neto, opa João, da Ponta da Praia, tá trabalhando também. Da Pitangueiras, o Marquinhos, do Jabaquara, aqui em Santos, a Regina. E da Vila Nova, lá em Cubatão, o Gustavo, o Dirceu. Olô, Dirceu, aniversário do Dirceu, da Aparecida em Santos, tá aí mandando um alô pra gente. Parabéns, Dirceu, 41 anos, parabéns, tá bem aí, vamos lá. Continuando aí na Tri FM, faltando só 19 pras 10...
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2: Tri FM tá na Tri, tá na melhor momento Tri Retro. Vamos para 2009, né? Com a música Curtindo a Vida, do grupo Bom Gosto. Essa música foi lançada oficialmente em 2009 como parte de um álbum e também DVD ao vivo intitulado Roda de Samba, do grupo Bom Gosto, que a gente traz agora no momento Tri Retro pra você. Bom Gosto, Curtindo a Vida na Tri FM.
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1: Não tem jeito, meu compadre. Vambora. Ela vacilou comigo e nós estamos aí, né? Tudo certo.

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0: Frita na melhor dos gumes, é o Felipe Rodrigo aqui na Tri FM. 11, olha, 10 horas, logo 11 horas tem ainda a sua participação, né? Logo mais às 11 você vai poder fazer a programação, vai se preparando, vai pedindo aí o seu sucesso, né? Daqui a pouquinho ainda tem pra você, né, o Top 3, tem muita coisa, tem a sua participação pelo 3219-1055. E claro, deixa eu mandar um abraço pro pessoal que tá ligadinho aqui na gente, tá fazendo aniversário hoje, sabadão, dia 18 de julho, os cancerianos. Quanta gente fazendo aniversário. Se eu fosse dar presente pra tanta gente que tá fazendo aniversário esse mês, eu ia à falência, viu? Mas tudo bem, a gente manda um abraço, tá bom demais. Um abraço, tá aí, felicidades aí pra você que tá fazendo aniversário, tá? Hoje tem churrasco? Então tá bom, vamos lá, vamos aproveitar fazendo essa festa pra você aqui na Tri FM. Daqui a pouquinho, Top 3.
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0: Morumbi FM, tá na 30, na melhor, 10 e 5. Eu sou o Silas de Oliveira, vou com você até meio-dia nesse sabadão, 18 de julho. Chegando top 3, são as 15 mais tocadas, as mais pedidas durante a semana que rola aqui todo sábado. Vamos conferindo então logo de cara a 15ª posição de hoje. No meio do processo é o Pixote, dentro do top 3.
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1: FM tá na 30, tá na melhor, é o top 3, são as 15 mais pedidas, as mais votadas aqui, foi o Juninho e a Mariana Fernandes, peão todo tatuado, foi a 11ª posição aqui na 3 FM, teve também o Péricles e a Ana Castela, simplesmente aconteceu, na 12ª, na 13ª, imagina eu, Eduardo Costa, a 14ª ficou aqui com a Maiara e Maraísa, quem sente saudade sou eu, e nós começamos no meio do processo com o Pixote na 15ª posição. Já de volta com a sequência do top 15 da 3 FM.
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0: 3 FM tá na 3, tá na melhor. Top 3 são as 15 mais pedidas, as mais votadas. E a gente tá de volta, 10h23, com a décima posição dessa semana. É Danilo e Davi. Não mexe nas minhas gavetas.
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0: 36 arrependidaço é o Ferrugem dentro do Top 3. São as 15 mais pedidas, as mais tocadas. E você, claro, confere aqui todos os sábados aqui na 3 FM. E além disso, você, claro, vai participar daqui a pouquinho no Pede Aí. Já já começa às 11 horas. Você já pode mandar o seu alô aí, hein? Vamos conferir? Então vamos lá então, as mais pedidas e ficaram aí na sexta posição, Ferrugem, Arrependidaço, sétima, Eu Te Seguro com o Panda, oitava, foi a Ana Castela, Olha Onde Eu Tô, e a nona, Pela Última Vez, Menos é Mais, e a décima posição foi o Danilo e Davi, Não Mexe Nas Minhas Gavetas. Você tá trabalhando hoje, olha aí, curtindo a tri, né? Que bom demais. Então vai lá, vou estar contigo, hein? Vou estar contigo no trabalho, onde você estiver, pode ter certeza que estaremos sempre juntos aqui. O telefone para você ligar, 3219-1055, já tá liberado para você já começar a pedir o seu sucesso no Pede Aí. E aproveita, manda a sua, o seu palpite. Quem fica em terceiro lugar? Será a Inglaterra toda poderosa? Ou a França? Quem que você acha que ganha hoje aí o terceiro lugar nessa Copa do Mundo? Você pode pedir a sua música e falar, meu palpite é esse. Vai ficar legal, hein? Vou gostar. Bora lá!
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0: 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De volta aqui na Tri FM, tá na Tri, tá na melhor com a continuação, né? Vamos aí chegando no pódio. Vamos com a quinta posição deste sábado, né? Dessa semana, sabadão 18 de julho, seu aniversário. A gente tá comemorando aqui também, viu? Vem aí a quinta posição dessa semana, Gustavo Lima e Luiz Fonsi, Vagabundo.
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0: 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Segunda posição.
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0: 15 mais pedidas, as mais tocadas, que rola todo sábado aqui. Vamos conferir mais aqui na
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0: da Tri FM. Foi o Luan Santana. Na segunda posição, Olho Marrom. Terceira, Champanhe com Menos a Mais. A quarta, Zé Neto e Cristiano, Cadeira Cativa. E a quinta, Vagabundo, Gustavo Lima e Luiz Fonsi. Agora vamos chegar com o destaque dessa semana, que vem com ele, Michel Teló. Aí a roça vence. Destaque da Tri FM.
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0: As melhores da semana são as 15 mais tocadas, mais pedidas. Agora eu vou pedir para você pegar o telefone, mandar um zap pra gente aqui pelo 3219-1055. Você vai pedir o seu sucesso, a sua música, e ainda dá aquele palpite, um pitaco. Quanto é que vai ser o jogo hoje? Quem? Hã? Inglaterra e França. Quem ganha, né? Terceiro lugar. Manda um alô pra gente aqui. Também pode oferecer para quem você quiser, por exemplo, para quem tá fazendo aniversário hoje, para a esposa, para o filhote, o teu patrão, para puxar um arquênico, né? Famoso, né? Puxar daquela puxada. Vai lá, participa, 3219-1055.
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0: Começando Pede Aí, eu sou o Silas de Oliveira e até meio-dia sua companhia sou eu. Vamos juntos trazendo Pede Aí pelo 3219-1055. Valendo o que hoje, Silas? É um par de convites pista prêmio para o super show do João Gomes, JP e Mestrinho com a grande turnê Dominguinhos Volume 2, que vai rolar no dia 15 de agosto, a partir das 9 da noite, lá no Santos Convention Center, com promoção exclusiva Tri FM. 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Então vamos lá, 3219-1055. Vamos ver quem é a primeira participação, quem vai participar, quem vai pedir com a gente. Bom dia!
1: Bom dia, bom dia, Silas. Bom dia. Beleza? Eu sou o Raí aqui da Barraca de Praia, aqui dos Engenheiros e Arquitetos de Santos, aqui no Canal 3. Beleza, Silas?
0: Beleza!
1: E aí, toca aí pra nós aí qualquer música da Anitta aí. Beleza? Beleza? E eu quero oferecer pra minha esposa Alessandra, que fez aniversário ontem.
0: Parabéns.
1: Quero oferecer também pro meu cunhado, o Pedrão, que faz aniversário hoje.
0: Opa.
1: E pro meu filhote Yuri, meu filhote Leonardo, pro meu amigo aqui Tito e pra todos os ouvintes da Tri. Beleza?
0: Beleza.
1: Valeu, Silas.
0: Valeu.
1: Tá na Tri, tá na melhor.
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0: tá na melhor, 11h10. Bom dia! Continua aí, né? Participando, 3219-1055. Pede aí mais uma participação aqui. Vamos ver quem tá na, já na, mandando pra gente aqui a sua música. Alô?
1: Bom dia, meu amigo Silas. Beleza? Esse aplicativo.
0: Vamos
1: lá. Que estamos em ritmo de Copa do Mundo. Hoje 3-1 pra França.
0: Beleza, Macão?
1: E amanhã tem show do Coldplay.
0: Sim.
1: Ou da Shakira, fora as outras atrações.
0: Aham.
1: Qualquer uma música aí do Coldplay aí cairia bem.
0: Tá,
1: tá na trita, tá na melhor.
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0: Folha FM, tá na tri, tá na melhor, 11:18, você pedindo pelo 3219-1055, tem prêmio pra você também, tá? Hoje, dentro do nosso pad aí, tem um par de convites, pista prêmio para o super show do João Gomes, JP e Mestrinho, é isso mesmo, né? Com a grande turnê Dominguinhos, volume 2, no dia 15 de agosto. Às 9 da noite no Santos Convention Center. Promoção exclusiva da Tri FM. Então participa! Vou ver quem vai participar agora.
1: Bom dia, Silas. Bom aqui dia. É a Janete Rosa do Samambaia, na Praia Grande. Tudo curtindo bom? A Tri.
0: Legal.
1: Ligadinho em vocês. Então, pra aquecer o dia, pra se preparar pra ir pro show, toca João Gomes, Dengo.
0: Ah, tá.
1: Beijo, boa tarde pra todos.
0: Tá, boa tarde pra você também. Mas ainda tá cedo pra dar boa tarde. 11:19 ainda. Valeu!

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0: participando, já sabe, né? Tem os convites, né? Pra você curtir a pista premium lá com o show do João Gomes, JP, e também o mestrinho, né? A grande turnê Dominguinhos, volume 2, que vai rolar no dia 15 de agosto, a partir das 9 da noite, no Santos Convention Center, promoção exclusiva da Tri FM. Então vamos a mais uma participação. Quem tá aí mandando um alô pra gente? Bom dia!
1: Bom dia, Silas. Bom dia. Aqui é Denise Marcondes, eu sou da Fazendinha.
0: Tudo bom?
1: Gostaria de ouvir a música Pilantra, Pilantra e Meio, de Eric Land e Natanzinho, e oferecer
0: pra quem?
1: Pra todos da Tri e pra uma pessoa em especial, o Sandro, que tá lá no Açuzinho, no Largato, Sergipe.
0: Olha, tá longe.
1: Tá na Tri, tá na melhor, eu quero esses convites, hein?
0: Tá bom.
1: Quero ver esse rapaz que é maravilhoso e esses dois companheiros que também são. Beijos, tá na Tri, tá na melhor.
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0: Rapzão. 3FM tá na tri, tá na melhor, 11h34, sabadô. É, meu filho, bora. Vamos, tem muita coisa ainda. Até o final de semana inteirinho pra você curtir, sempre com a 3FM. Mais uma participação pelo 3219-1055.
1: Bom dia, Tri.
0: Bom dia,
1: FM.
0: Bom
1: tá
0: dia.
1: Tri, tá lá na melhor.
0: Show.
1: E aí, grande Silas Oliveira,
0: fala, beleza. Oi.
1: Tamo junto, Silas.
0: Obrigado.
1: Fala pra tu.
0: Conta aí.
1: Faz a programação, então eu quero ver se eu faço mesmo.
0: Faz.
1: Bota a música da Simone Mendes aí.
0: Qual delas?
1: Bota aquela música de sucesso dela que tá fazendo aí. Nossa senhora, que música é essa, hein?
0: Qual?
1: Direitos iguais.
0: Ah, tá.
1: Tá na tri, tá na melhor.

0: Tri tá na melhor. Bom dia, Tri. Embora com mais uma participação, você, claro, faz aqui a programação daqui pra frente, com certeza, né? Vamos ver mais um, mais um.
1: Bom dia, Silas. Bom dia, meu amigo.
0: Tudo bom?
1: Coloca pra mim, por favor.
0: Qual?
1: Exalta Samba.
0: Qual música?
1: Aquela Lua Lá no Céu.
0: Ah, beleza.
1: Mandar pra minha esposa Bárbara.
0: Uhum.
1: Aqui é Arthur, São Vicente.
0: Tá
1: na trita, na melhor.
0: Show, valeu.

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0: participação. Quem tá na linha? Alô?
1: Bom dia.
0: Oi?
1: Aqui é a Carol do Morrinhos Guarujá. Eu queria ouvir...
0: Morrinhos?
1: Ah. É, Peão Tatuado. Eu ofereço pra minha filha, Sofia. Ela adora essa música.
0: Tá bom, Carol.
1: Bom final de semana.
0: Pra você também. Tá na tri, tá na melhor.
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0: E tá na 30, na melhor, 8 pro meio-dia, até meio-dia, sua companhia Silas de Oliveira, tamo junto, vamos lá então participando pelo 3219-1055, vamos ver quem vai pedir mais um sucesso, quem vai fazer a programação aqui com a gente.
1: Bom dia, galera da 30!
0: Bom dia!
1: Bom dia, Silas, oi. Aqui é Maroca, motorista de aplicativo.
0: Maroca. Oi!
1: Toca pra mim aí, Glória Groove e Ana Carolina, quem de nós dois?
0: Certo!
1: Tá na 30, na melhor!
0: Aham!
1: Eu sou o Trio, um lindo final de semana pra todos, fiquem com Deus!

0: Tri FM, tá na Tri, tá na melhor, 3219-1055. Você fazendo a programação da Tri FM, vamos à última participação de hoje. Vamos ver quem que vai pedir o quê aqui na Tri, bora!
1: Bom dia, me chamo Nathalie, sou do Guarujá.
0: Oi.
1: Gostaria muito de ouvir Pique Novo, Ursinho de Pelúcia.
0: Tá bom, vamos lá então, Ursinho de Pelúcia.

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1: Tri FM tá na Tri, tá na melhor. Terminamos aqui o nosso pad aí com Pelúcia Pique Novo. Vamos agora dar prêmio, né? Você ligou 30. Pra ganhar aquele bela pista prêmio, show de bola com o show do João Gomes, JP e Bestrinho, que vai rolar na turnê Dominguinhos Volume 2, dia 15 de agosto, a partir das 9 da noite, lá no Santos Convention Center, com promoção exclusiva da Tri FM. 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
1: Parabéns! Aê! Vamos ver quem é que é o, né, o grande vencedor. É o Arthur de Melo Domingues. Arthur de Melo Domingues. Ele é do Paicará, no Guarujá. E vai curtir aí, né? Esse super show. Grande, Arthur. Lista VIP, tá? Isso aí direto com seu documento lá no dia do show. Fala assim, eu sou o Arthur de Melo. Ganhei na Tri. Pronto, você vai entrar na boa, você e seu acompanhante, tá bom? Tô indo embora, volto logo mais amanhã. A partir do meio-dia, na sequência, tem ele... Que vai estar trazendo aí, né? Flavinho já tá aqui sorrindo, vai ficar aqui a tarde toda com você, vendo o jogo. Flavinho, quem que você acha que ganha? A Espanha ou a... Não, a Espanha não, é a Inglaterra ou a França? Flavinho, conta pra gente aí.
4: Ganha quem ganhar?
1: É. Ele não tem, assim, uma opção, assim. Ele vai só falar, ganha quem ganhar. Pronto, foi. Amanhã eu tô de volta, fiquem com Deus. Tchau, tchau. Acabou!

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3: Olá, boa tarde pra você que tá junto com a gente aqui na Tri. Tudo bem? Sabadão, dia 18 de julho,

nós às 5 horas da tarde. Sejam todos muito bem-vindos. Tá na Tri, tá na melhor. Sabadão, solzinho dando ar da graça, aquele famoso veranico. É, e você aproveitando junto com a gente, acompanhando aí a programação do 105,5. Conta pra gente, qual é a boa pra esse final de semana? O que você tá aprontando aí nesse início de tarde de sábado? Ah, você conta pra gente aqui através do nosso WhatsApp, participando aí, mandando mensagem de texto, gravando áudio pelo 13-3219-1055 e concorrendo aí ao moletom da Trio, lindo moletom, e também um par de convites de cinema pro Cine System lá na Praia Grande, no litoral Plaza Shopping. Conta pra gente, qual é a boa pra esse final de semana? O que você tá aprontando, hein? Tô esperando você aqui. O nosso Estação Tri está no ar. Vamos juntos!

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0: Tarde, Flavinho. Oba! Alexander da Silva, cidade de Náutica, São Vicente. Hoje fazendo um extra aqui de aplicativo, rodando a baixada toda, dando a cara na patibona até as 18 horas. Um abraço a todos, tá na tri, tá na melhor.
1: Valeu, garoto, valeu. E a turma participando aqui, tem mais. A turma caminhando na praia também, né?
2: Boa tarde, Fábio Filho. Meu nome é Regiane Maria Antonella, moro na Terra, no Zaga Santa. Eu agora estou caminhando na praia. Saí do canal 2, estou indo até o canal 6. Até canal 6, estou indo, caminhando na praia. Uma boa tarde para você, bom final de semana. Eu sou Tri. Beijo, a Tri é a melhor. Fica com Deus. Bom serviço para você e a todos.

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0: Final de semana, sem dúvida nenhuma, é aqui no 105,5. Tri FM, tá na Tri, tá na melhor, tá tudo bem por aí? Conta pra gente qual é a boa pra esse final de semana. O que você tá aprontando no início de tarde desse sábado? Eu tô esperando você aqui no Zap, vai 13-3219-1055. Lembrando, a turma que participar com a gente aqui interagindo no Zap vai estar concorrendo no final do Estação Tri ao sorteio do moletom da Tri, um moletom exclusivo, lindo, bacana. Tem o branco, né? Off-white, tem também o azul marinho. E além do moletom da Tri, tem de presente pra você também um par de convites de cinema pro Cine System. Conta pra gente, qual é a boa pra esse final de semana? O que você anda aprontando, hein? Agora meio-dia e 26 e por aqui, continua!
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0: aqui na ponta da praia, só saio na segunda-feira, com fé em Deus, Nossa Senhora. Um plantão e escutando a Tri. Bora animar. Solzão.
1: Opa! É com esse solzão mesmo, anima! Ah, como anima! E como anima, e, né?
2: Boa tarde já, quase, né? Isabela aqui. A Isabela Elizabeth São Vicente. E nesse sábado, gente, a gente tem que arrumar a casa. Acho que todo mundo faz uma faxina, né? Estamos escutando a Tri FM aqui. Tá eu, meu pai e minha avó. Um beijo pra vocês, viu? Tá na Tri, tá na melhor.
1: Valeu, um beijão. Quer dizer que sábado é o Dia Internacional da Faxina, né? Mas a turma tá aproveitando, é a praia, com certeza.
3: Boa tarde, aqui é Maria Antônia, do São Bento. Estou aqui com a Cláudia, minha amiga Ana. Estamos aqui no Emissário, Canal 1, curtindo uma praia maravilhosa, um sol maravilhoso, tá bom? Tomando nossa cervejinha. E tá na Tri.
1: Valeu, meninas! Aquela praia deliciosa com aquela geladinha. Que gostoso!

Cristiano. Alguma vez ela sumiu?

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0: sonora e, claro, relembrando também aquelas que marcaram uma época. É o Momento Tri-Retrô, voltando aqui ao ano de 2006. Vamos relembrar a turma do Nati Roots. As melhores músicas do passado de presente pra você aqui na Tri FM. Tá na Tri, tá na melhor.
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0: tarde, Flavinho. Como sempre, né? Tô aqui trabalhando na barraca de praia aqui no Canal 3, a barraca dos engenheiros e arquitetos de Santos, fazendo aquele churipã maravilhoso, só aguardando os clientes aqui e me preparando pra noite tomar uma gelada lá na quermesse do Fernando Noronha, lá em São Vicente, na rua João Serrano. Beleza? Valeu, Flavinho! Tá na trita, na melhor.
1: Valeu, garoto! Grande abraço, bom final de semana!
2: Olá, boa tarde, família 3FM. Opa! Aqui é a Andréia do Cachapuã, São Vicente. Bom, eu estou fazendo faxina. Agora, meu marido, Agostinho, está fazendo almoço, né? Ele está fazendo um risoto de camarão.
1: Ai, ai, ai, ai, ai!
2: Se vocês provarem do risoto do meu marido, aliás, ele cozinha muito bem, né? Obrigada, Trita, na melhor.
1: Opa, legal! Quer dizer que é o maridão que tá pilotando o fogão, né? Aí, garoto, capricha! Risoto de camarão! Uau, que delícia!
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0: 30 na melhor. E eu sou o Flavinho Filho, comandando aí a programação do 105,5 neste sábado, dia 18, ao vivaço, até logo mais às 5 da tarde, claro, agradecendo aí o carinho da enorme audiência que você proporciona. Vem comigo por aqui, continua!
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0: Começam na tarde desse sábado, Coração de Pedra. Agora 1h18, segura aí. Já já na volta do intervalo comercial, tamo de volta.
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0: 105,5. É isso aí. O Estação Tri continua. Ó, e a turma que tá participando, o pessoal que tá interagindo aqui pelo nosso WhatsApp 13-3219-1055, tá concorrendo no final do programa ao sorteio daquele moletom bem bacana, o moletom exclusivo, o lindo moletom da Tri, de presente pra você. 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Não fique de fora, aguardando você aqui no Zap da Tri, vai, 13-3219-1055. 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

0: Boa tarde, eu sou Cláudia Miranda. Tô em casa tomando uma espanhola para me animar. E eu queria escutar a música do Menos é Mais, Champanhe. Toca pra mim.
1: Tomando uma espanhola.
0: Tá na melhor. Sempre beijos.
1: Ah, então tá bom. Champanhe com Menos é Mais. Vou deixar anotado o seu pedido aqui, tá bom? Valeu.
2: Boa tarde, grande amigo Flávio Filho.
1: Opa!
2: Marcos, motorista de aplicativo.
1: Aí, Marcão!
2: Trabalhando aí nesse solzão maravilhoso, dando aquela carona pra tri, porque tá na tri, tá na melhor.

0: Felipe Rodrigo gosta de rua. 1h39, bom final de semana pra você. Na volta dos comerciais tem mais.
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1: Muito bem, estamos de volta agradecendo aí o carinho da enorme audiência. É sempre muito bom ter você por aqui. Afinal de contas, todo mundo sabe, tá na Tri, tá na melhor. Vamos lá com o pagodão do Estação? Pra começar, que tal a banda Raça Negra, hein?
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1: Ah, eu quero agradecer a todos pela participação aqui no Estação Tri nesse sábado. E olha, parabéns aí a Jeane Madelon de Souza Leão. Jeane Madelon de Souza Leão foi a sortuda e tá levando de presente aqui o moletom da Tri. Lindo, lindo, lindo. Mais ainda um par de convites de cinema pro Cine System. A sortuda de hoje aqui no Estação Tri, Jeane Madelon de Souza Leão. Valeu!
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1: Muito bem, chegamos ao final do nosso Estação Tri e você continua curtindo aí a melhor programação. É um final de semana mais gostoso, sem dúvida nenhuma, aqui no 105,5 da Tri. Um intervalo rapidinho e já já de volta trazendo a nossa sequência premiada.
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0: escolhendo a sua música favorita. Sequência premiada na tarde de hoje tem aí Murilo Huff, a música número 1, Deixa Eu. Coração Partido, a número 2, com a turma de Brasília, Menos é Mais. O Embaixador Gustavo Lima, a música número 3, Retrovisor. A número 4, Simplesmente Acontece, com o Péricles e a Ana Castela. Para terminar a sequência premiada na tarde de hoje tem Jorge Mateus com Lauana Prado, Haverá Sinais. Qual é a música que você gosta mais? Deixa Eu? Coração Partido? Retrovisor? Simplesmente Acontece ou Haverá Sinais? Todo mundo participando aqui no Zap 13-3219-1055. E a partir de agora, pra você, aqui na programação da Tri tem
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1: Não tem jeito, meu compadre, vambora. Ela vacilou comigo, nós estamos aí, né? Tudo certo.

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0: FM, tá na tri, tá na melhor, agora 2h16, a sequência premiada continua, foi aí o embaixador Gustavo Lima, indicação número 3 com o retrovisor. Péricles e Ana Castela, vem chegando aí, a indicação número 4 simplesmente acontece, tem presente aí na tarde de hoje pra você, convite família, são 4 convites pra você curtir aí a 10ª Expo Gaúcha, até o dia 26, lá no Santos Convention Center. Tá esperando o quê? Das 5 músicas apresentadas, qual é aquela que você gosta mais? Participe, escolha a sua favorita e boa sorte. Por aqui continua.
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0: sequência a premiada da Tri, faturando aí o Convite Família. 4 convites para curtir aí a 10ª Feira Expo Gaúcha, com vários produtos, moda, cultura e gastronomia. A feira, 10ª Feira Expo Gaúcha, até o dia 26, lá no Santos Convention Center. Parabéns aí, Diego Mucarzel Soares. A vencedora com ele, o embaixador Gustavo Lima, a campeoníssima aqui na sequência premiada da Tri, Retrovisor.
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2: Oi, boa tarde pra você que tá junto com a gente, acompanhando aí a programação da Tri. Faltam 13 minutos pras 3.
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2: Chegou a hora de voltar no tempo, acionando aqui o nosso arquivo musical, trazendo a música Um Minuto, relembrando de Black com, de Black, né, com Negra Lee, aqui pra você na Tri.
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9: 3 horas, 3 minutinhos, boa tarde pra você, é o final de semana mais gostoso, sem dúvida nenhuma, é aqui na Tri, tá na melhor, eu sou o Flavinho Filho, comandando aí a programação da Tri até logo mais às 5, e agora tem uma hora direto no seu rádio, sem intervalo comercial, e começou!
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0: Beatriz, continua. Uma hora direto é muita música no seu rádio sem intervalo comercial. Confirmando 3:14, vem aí Bruno Rosa com Murilo Huffi.
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0: gostoso, sem dúvida nenhuma, é aqui na Tri, com a melhor trilha sonora pra você aproveitar da melhor maneira. Agora 3h25, uma hora no seu rádio de muita música, sem intervalo comercial, e continua por aqui.
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Seu brilho sumiu! Agora 4 horas, mais um minutinho. O meu muito boa tarde pra você que segue junto com a gente, acompanhando aí a nossa programação.

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3: Ah, muito bem! Finalizamos aí Festa da Galera com Grupo Chocolate, a Turma do Pagode. Alô, Virgínia! E aí, tá tudo bem? 4:21, a melhor trilha sonora, sem dúvida nenhuma, pra você aproveitar o final de semana é aqui, no 105,5 da Tri. Um rápido intervalo comercial e a gente retorna com a melhor programação pra deixar o seu final de semana muito mais gostoso.
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3: 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Faltam 20 minutinhos para as 5.
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na Tri. Ok, já estamos de volta, agora trazendo o destaque da semana. É, o destaque da semana vem chegando com o Michel Teló. Aí, a roça

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Saudade Estranha, fechando aí a participação do Flavinho nesse sábado. Poxa, eu quero agradecer imensamente o carinho de sempre em ter você sempre aí acompanhando a nossa programação. Muito obrigado mesmo. Tô indo nessa, desejando a todos um final de semana maravilhoso. Logo após o intervalo comercial, o Mano Didi tá chegando aí com o Na Pagodeira, o melhor do samba, o melhor do pagode pra todo mundo. Valeu! Segunda-feira, a gente se fala às 2h05, tá bom? 2h05, eu espero por você aqui no 105,5 da Tri.

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0: ótima tarde pra você que tá junto com a gente aqui na Tri. E aí, tá tudo bem? Tá tudo certinho? Espero que sim. Seja bem-vindo, seja bem-vinda. Muito prazer. Eu sou Edilson Júnior do Didi. Vamos passar esse final de tarde, início de noite juntos aqui na Tri FM. E a partir de agora tá começando Na Pagodeira das 5. Uma hora com o melhor do samba e do pagode. Então vem sambar e vem pagodear junto com a gente. Porque o Na Pagodeira das 5 começou.
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1: Tri FM tá na Tritra Melhor. Você tá curtindo aqui o Na Pagodeira das 5. Uma hora com o melhor do samba e do pagode. Agora eu vou pra um rápido intervalo e já já depois do break tem mais.
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0: FM tá na Tritra Melhor. Estamos de volta até as 6 da tarde, o melhor do samba e do pagode, junto com a gente aqui no Na Pagodeira das 5.
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0: Sempre FM tá na Tritra Melhor. Estamos de volta até às 6 da tarde, o melhor do samba e do pagode, junto com a gente aqui no Na Pagodeira das 5.
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1: Tri FM tá na Tritra Melhor. Ponto final em mais uma edição do Na Pagodeira das 5. Foi uma hora só com o melhor do samba e do pagode. Muito obrigado para você que participou com a gente, interagindo pelo 3219-1055. Valeu pelo carinho, valeu pela audiência. O Na Pagodeira fica por aqui e volta amanhã com o Na Pagodeira especial de domingo, a partir do meio-dia, com 2 horas de duração. Agora eu vou para um rápido intervalo e já já depois do break tem mais músicas para você aqui na Noite da Tri.
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1: Oi, turminha, estamos de volta. Tudo bem por aí? Tudo certinho? Espero que sim. Um ótimo fim de tarde para você que tá junto com a gente. Eu sou Edilson Júnior do Didi, vamos juntos aqui na Tri FM. E a partir de agora tá começando o Top 5 Sertanejo. As 5 músicas mais pedidas até o momento pelo 3219-1055. Muito obrigado para todo mundo que participa com a gente, indicando a sua música favorita, o seu sertanejo favorito. E a gente já começa com o posto de número 5.
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0: FM tá na Tritra Melhor. Ponto final em mais uma edição do Top 5 Sertanejo. Muito obrigado pra você que participou com a gente pelo 3219-1055, escolhendo o seu sertanejo favorito. O Top 5 Sertanejo fica por aqui e volta a qualquer momento na nossa programação. Agora eu vou pra um rápido intervalo. Já já depois do break tem mais músicas pra você. Continue junto com a gente, porque tá na Tri, tá na Melhor.
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2: FM tá na Tritra Melhor, uma ótima noite de sábado pra você que tá junto com a gente e um excelente fim de semana. E por aqui, continua a melhor programação do seu rádio.
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0: Tri FM tá na Tri, tá melhor. Um ótimo fim de semana pra você que tá junto com a gente. Obrigado pelo carinho, obrigado pela audiência. Agora eu vou pra um rápido intervalo e já já, depois do break, eu tô de volta com o sucesso internacional. Continue junto com a gente, porque eu volto já já.
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6: Tri FM tá na Tritra Melhor. Uma ótima noite de sábado pra todo mundo que tá junto com a gente e um excelente fim de semana. E agora tem mais um sucesso internacional na nossa programação. Aumenta o volume aí e confere junto com a gente.
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Tri FM tá na Tri, tá melhor. Uma ótima noite de sábado pra você que tá junto com a gente. Um excelente fim de semana. Obrigado pelo carinho, obrigado pela audiência. Agora eu vou pra um rápido intervalo e já já depois do break tem 60 minutos só de músicas sem intervalos comerciais. Vem aí mais uma edição do Hora Extra. Segura aí que eu volto já já.

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1: Uma ótima noite de sábado pra você que tá junto com a gente e um excelente fim de semana. Tá tudo bem por aí? Tá tudo certinho? Muito prazer. Eu sou o Edilson Júnior, vamos juntos aqui na Tri FM. E a partir de agora tá no ar o Hora Extra. Uma hora só de músicas sem intervalos comerciais. 60 minutos só com o melhor da nossa programação.
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1: 3FM tá na trita da melhor. Você tá curtindo aqui o Hora Extra. Uma hora só de músicas sem intervalos comerciais. 60 minutos só com o melhor da nossa programação. E não esquece de seguir a gente lá no Insta. Vai lá, @radio3FM. 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Tem foto dos bastidores, tem foto da galera aqui da rádio. Vai poder participar de muitas promoções. Então vai lá, @radio3FM e interaja junto com a gente.

0: FM tá na Tritra Melhor. Uma ótima noite de sábado pra todo mundo que tá junto com a gente e um excelente fim de semana. E por aqui, continua!
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1: FM tá na Tritra Melhor. Uma ótima noite de sábado pra todo mundo que tá junto com a gente e um excelente fim de semana. E por aqui, continua.
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0: FM tá na Tritra Melhor. Uma ótima noite de sábado pra todo mundo que tá junto com a gente e um excelente fim de semana. E por aqui, continua!
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1: Então, deixa comigo. Boa noite, turminha, estamos de volta. E aí, tudo bem? Tudo certinho com você nessa noite de sábado? Espero que sim. Seja bem-vindo, seja bem-vinda. Muito prazer. Eu sou Edilson Júnior do Didi. Boa noite, turminha, estamos de volta. E aí, tudo bem? Tudo certinho com você nessa noite de sábado? Espero que sim. Seja bem-vindo, seja bem-vinda. Muito prazer. Eu sou Edilson Júnior do Didi. Vamos juntos até a meia-noite. E a partir de agora tá no ar a sequência premiada pelo 3219-1055. Você vai dizer pra mim, dessas cinco músicas que eu vou tocar aqui agora, qual é aquela que você mais gosta? E todo mundo que participar com a gente tá concorrendo aqui a um exclusivo kit da Tri com copo térmico musical, com caixinha de som embutida, mais camiseta da Tri e um par de convites de cinema do Cine System no Litoral Plaza Shopping, Praia Grande. 3219-1055 e diz pra mim, dessas cinco músicas, qual é aquela que você mais gosta? Não é pra votar naquela que você acha que vai ganhar, vota naquela que você mais gosta, porque todo mundo que participa com a gente tá concorrendo aqui ao kit exclusivo da Tri e a música vencedora eu toco mais uma vez depois do intervalo comercial. Então anota as candidatas de hoje aí. A música de número 1 é a Lauana Prado, Whisky Vagabundo. A 2 é o Tiaguinho, Caixa Postal. A música 3 é a Simone Mendes, Direitos Iguais. A 4 é a dupla Matheus e Cauã, Admita. E a música de número 5 é o Péricles, Quando a Gira Girou. E aí, dessas 5, qual que você gosta mais? 3219-1055. Tá valendo aqui um exclusivo kit da Tri com copo térmico musical, que vem com caixinha de som embutida, mais camiseta da Tri e um par de convites de cinema do Cine System no Litoral Plaza Shopping, Praia Grande. Vai lá, participe junto com a gente. 3219-1055 e boa sorte!
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0: Oi, FM, tá na Tritra Melhor? Essa foi a terceira indicação aqui no Sequência Premiada. A Simone Mendes, Direitos Iguais. A música de número 1 foi a Laona Prado, Whisky Vagabundo. A 2 foi o Tiaguinho, Caixa Postal. A música 4 você vai ouvir agora com a dupla Matheus e Cauã, Admita. E a música de número 5 é o Péricles, Quando a Gira Girou. E aí, dessas 5, qual que você gosta mais? 3219-1055. Tá valendo aqui um exclusivo kit da Tri com copo térmico musical, que vem com caixinha de som embutida, mais camiseta da Tri e um par de convites de cinema do Cine System no Litoral Plaza Shopping Praia Grande. Participe junto com a gente. 3219-1055 e boa sorte!
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0: Eu não teria chegado a lugar nenhum se não fosse vocês. Muito obrigado.
1: Tri FM, tá na Tri, tá na melhor. Essa foi a última indicação do Sequência Premiada. Agora eu vou para um rápido intervalo e já já, depois do break, eu tô de volta com a música vencedora e o nome do ganhador ou da ganhadora do prêmio da noite. Continue junto com a gente porque eu volto já.
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0: Play FM tá na Tritra Melhor, de volta com o resultado da sequência premiada. Muito obrigado para todo mundo que participou com a gente, interagindo pelo 3219-1055, escolhendo a sua música favorita. E hoje estava valendo aqui um exclusivo kit da Tri com copo térmico musical, que vem com caixinha de som embutida, mais camiseta da Tri e um par de convites de cinema do Cine System, no Litoral Plaza Shopping, Praia Grande. E quem tá faturando aqui foi Arthur Xavier Oliveira de Lima, da cidade náutica em São Vicente, final do telefone 6212. Parabéns, Arthur! Faturou aqui o exclusivo kit da Tri. E lembrando que você tem o prazo de 2 dias úteis para passar aqui na rua João Pessoa, 350, das 14 às 15h30 com o documento original e retirar aqui o seu exclusivo kit da Tri FM. E agora, a gente confere a música vencedora em mais essa edição da Sequência Premiada.
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0: Free FM tá na trita, na melhor. Uma ótima noite de sábado pra todo mundo que tá junto com a gente e um excelente fim de semana. Agora eu vou pra um rápido intervalo e já já, depois do break, eu tô de volta com o Momento Tri Retrô. Mais uma pra gente matar a saudade aqui na programação da Tri. Continue junto com a gente porque eu volto já.
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2: Tri FM tá na Tri, tá melhor, de volta com o Momento Tri Retro. Mais uma pra gente recordar.

Tri FM tá na Tri pra melhor. Uma ótima noite de sábado pra todo mundo que tá junto com a gente e um excelente fim de semana. Agora eu vou pra um rápido intervalo e já já depois do break vamos fazer uma festa no seu rádio. Continue junto com a gente.

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